Santo nascer, todas as feiras, santo morada, vosso sagrado, muito nascer, eu sou todo. Deus,